0: Hoje vamos entender melhor o que é o Domingo de Ramos. Nem todo mundo acreditava que Jesus era realmente o Filho de Deus e o nosso Salvador. Mas aqueles que acreditaram fizeram algo bem legal no Domingo de Ramos. Vamos conferir? Certo dia, Jesus estava indo para Jerusalém com seus discípulos. Mas antes de chegarem lá, Jesus fez algo inesperado. Ele parou e enviou dois de seus discípulos para buscar um burrinho de uma aldeia próxima. Eles não sabiam por que ele precisava do burro, mas eles obedeceram e foram buscá-lo. Quando os discípulos voltaram com o burro, eles jogaram seus casacos nas costas do burrinho, fazendo uma espécie de sela para Jesus sentar. Logo, os discípulos viram por que Jesus precisava disso. Multidões de pessoas vieram para a estrada e começaram a colocar casacos e galhos de árvores no chão para fazer um caminho para Jesus. Quando isso aconteceu, muitas pessoas reconheceram que Jesus era um rei. Enquanto atravessava a multidão, as pessoas louvavam a Jesus. Bendito o rei que vem em nome do Senhor, paz no céu e glória nas alturas. Porque eles acreditavam que Jesus era o Salvador. Mas lembra que eu falei que algumas pessoas não acreditavam que Jesus era o Filho de Deus? Pois é, disseram a Jesus para fazer todo mundo parar de gritar. Eles não achavam que Jesus merecia ser tratado como um rei. Mas você sabe o que Jesus disse? Se eles ficarem quietos, as pedras vão gritar. E essas pessoas que não acreditaram em Jesus não gostavam de pensar em pessoas ou muito menos pedras louvando a Deus. Mas isso deixou Jesus triste, tão triste que ele começou a chorar. Jesus queria resgatar a todos. As pessoas estavam esperando por toda a vida por um Salvador, mas alguns não acreditaram que ele era o nosso Salvador. Mas mesmo que Jesus tenha chorado, Domingo de Ramos não é uma história triste. A Páscoa é tudo sobre o incrível resgate de Jesus. E o Domingo de Ramos é um lembrete de quão especial é esse resgate e o quanto Jesus ama a todos nós. 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

Amigo ouvinte, pois já tivemos com aqui o hino do Canadá, porque exatamente vamos celebrar no dia 1 de julho, que já se está aproximando. E amigo ouvinte, como o tempo está a passar tão depressa, e é quarta-feira, o primeiro dia de julho, é feriado. Alguns lugares vão optar por ser o longo fim de semana, outros será só o caldia do Canadá. Para isso, só quem está trabalhando é que pode perguntar aos que estão encarregados. Amigo ouvinte, pois estamos no nosso almanac, 28 de junho, 169º dia do ano, Dia Internacional do Orgulho Gay e Dia Mundial de Hepatite. Este dia é dedicado a Santo Irineu, Bispo de Leão e de São Leão II Papa. Caranguejo é o signo para os signos dessa data. E em 1867 era inaugurado o monumento a Luís de Camões, em Lisboa. Em 1914, em Sarajevo, arquiduque Francisco Fernando de Áustria e a sua mulher eram assassinados, facto que este na origem da Grande Guerra, 1914-1918. Em 1919 era assinado o Tratado de Versalhes, que definia o novo desenho do mundo saindo do conflito. Em 1927, o professor Egas Muniz executava a primeira angiografia cerebral, um dos procedimentos clínicos na base da atribuição do Prémio Nobel da Medicina em 1949. E a única forma fiável de diagnóstico até ao aparecimento da moderna TAC. E assim foram alguns acontecimentos que aconteceu, a data a ser assinalada com o Dia Internacional do Orgulho Gay, com a realização de uma parada em Greenwich Village no último domingo de junho. A manifestação estendeu-se depois a outras cidades mundiais. Em 1976, a SEDSCO acendia a independência. Em 1980, o Ministro de Comércio e Turismo, Basílio Horta, partia para a China para a primeira visita oficial de um membro do governo português ao país. Pois foi há duas semanas que tivemos as São Joaninas, um grande sucesso na Ilha Terceira. Muitos foram os nossos imigrantes que destacaram-se por lá, por ver as São Joaninas, com 34 marchas. É um pouco demais, não é, amigo ouvinte? Mas é o orgulho da Terceira e as suas marchas. Vamos regressar com a Emily, de Paulo Aguiar, para a sua família, e para Yaya e Mary Lou. Nosso muito obrigada, e aqui vamos com Emily e esse orgulho de ser canadiana.

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0: Estamos com onda desportiva, qual não temos muita onda, porque estamos a decorrer com o nosso Campeonato do Mundo de Futebol de 2026. Pois está concluída a fase de grupos de Campeonato do Mundo, ficando definitivos os primeiros encontros da fase eliminar. Entre as seleções, em maior destaque estão o México e a França, que venceram os três jogos da fase de grupos, enquanto Brasil, Espanha, Países Baixos, Suíça, Inglaterra, Colômbia e Bélgica também confirmaram o primeiro lugar nos respectivos grupos. A Argentina, entretanto, concluiu igualmente a fase de grupos com o percurso imaculado, reforçando a candidatura ao título. Boston Chronicle. Portugal terminou o grupo K na segunda posição com 5 pontos, depois do empate sem golos frente à Colômbia. Foi um nervos que você nem queira saber. Mas o tempo estava tanto úmido, tanto calor, que eles, coitados, não podiam fazer melhor daquilo que fizerem. Talvez na próxima quinta-feira, vindo até Toronto, talvez com 30, mas da chuva, com 35 de máxima, no continente está com uma onda de calor, já morrem até 3 pessoas. Entre as surpresas desta primeira fase, destaque para Cabo Verde, que assegurou a qualificação sem conhecer a derrota, e para a República Democrática do Congo, apurada com um dos melhores terceiros classificados. A fase eliminar arranca este domingo com um encontro entre África do Sul e Canadá. Nos próximos dias disputam-se outros jogos de cartaz, com Brasil, Japão, França, Suécia, Alemanha, Paraguai, México, Equador e Portugal, Croácia. A final do Campeonato do Mundo está marcada para 19 de julho, em East Rutherford, nos Estados Unidos. Espero que, com o apoio aqui em Toronto, com Portugal-Croácia, que vai ser um jogo muito difícil, mas Portugal também precisa ganhar. E vamos apoiar, para aqueles que não podem estar no estúdio, temos que apoiar. E vamos a ver que se o tempo vai ser melhor que estava nos Estados Unidos, para que eles façam um jogo melhor. E assim terminamos o nosso Onda Desportiva. Para a semana, há mais, se Deus quiser.
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momento de reflexão, o qual sempre dedico aos nossos doentinhos, seja eles nos hospitais, em casa, nos lares, onde você estiver. A Aguarela Portuguesa está consigo, apoiando, dando força para que você não esmoreça, mas sim que você tenha fé. Tenha fé porque o dia de amanhã é diferente do de hoje. Ponha-se nas mãos de Deus. Entregue-se por inteira à vontade divina, com a criança que se atira com toda a confiança para o colo da mãe. Deixe de que preocupar-se com o que será da sua vida. O Pai chamou-a à vida e não o fez à toa. Nós designamos divinos, você estava pensando e a bondade de Deus pairava sobre o seu ser. Não discuta. Ponha-se todo confiantemente nas mãos de Deus. Repita muitas vezes, mentalmente, o Senhor é o meu pastor e nada me faltará. E com essa, que Deus é o meu pastor e nada me falta, só dá-nos força. É aquele apoio de ver a vida da maneira que ela é e dá-nos força para que o dia de amanhã seja sempre melhor do que o de hoje. Dar esmola é praticar um ato de amor. Observe bem como o pobre lhe pede uma esmola, desde o gesto ao olhar e às palavras, por amor de Deus. Nem de outro modo poderia ser dom. Cuidado que o acto de dar não humilhe o pobrezinho que precisa. Não dê a esmola como a chamar atenção dos transeuntes, parecendo que faz questão de que eles testemunham a sua generosidade humana. Dê ao pobre a sua ajuda da maneira mais discreta possível, como se somente Deus o ouvisse. Se acordar durante a noite e ficar a procurar o sono de um lado para o outro da sua cama, quantos de nós fizemos exatamente isso? Quando o sono não chega, não se atormente com a ideia de que tem de cumprir as horas que faltam. Normalmente, se acorda após um período de sono profundo, é porque o seu organismo já está satisfeito. É melhor que se disponha a despertar, se não for para o movimento, ao menos aproveite para uma boa, proveitosa leitura. Viva o tempo que dispõe à sua disposição, porque pensa que pelo facto de ter errado tantas vezes, não vê o caminho da sua conversação. Não se atormente com isso. Mire-se no exemplo de um bebê. Ele tenta caminhar, cai muitas vezes. Tenta de novo, cai mais vezes. Mas não desanima. Vai tentando até cair menos e até já não cair. Vá procurando caminhar sem cair. Este é o meu e o seu verdadeiro destino, o que lhe dará o prêmio por ser lutado e vencido por si mesmo. Não esquecendo, amigo ouvinte, que obrigado, Senhor, por mais um dia que me dás, pelo alimento à minha mesa, pela família da qual sou parte, por amor aos meus irmãos, por buscar sempre a justiça, por saber perdoar as ofensas, pela consciência das minhas faltas e porque me deste a fé, me alimentas a esperança e me fazes filho da tua caridade. Por tudo, enfim, obrigado, Senhor. E assim, amigo ouvinte, para todos que estão na nossa sintonia, nos hospitais, em casa, nos lares, não se esqueça que no fim do túnel há sempre uma luz que nos guia. E o dia de amanhã de novo vai nascer. Tenhamos fé, tenhamos coragem e tenhamos esperança que isso vai acontecer. Para si, até para a semana, se Deus quiser.

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0: E amigo ouvinte, assim estamos quase a terminar. Espero que você gostou do nosso programa de hoje, pois estamos a chegar ao fim de mais um mês, o mês de Portugal, o mês dos Santos Populares. E quarta-feira é já primeiro dia de julho. Como os meses estão a passar depressa. E as previsões climatéricas para essa noite, temos 15 graus, para amanhã 29 de junho, dia de São Pedro, 28 com dia de sol e uma baixa de 17 com chuva e trovoada. Para terça-feira temos sol, nuvens e chuva à mistura, com 34 de máxima e 23 de mínima. Na quarta-feira, 1 de julho, para muitos vai ser um dia feriado, com dia de sol, chuva, nuvens, 35 de máxima e 24 de mínima. Na quinta-feira, idêntico, sol, nuvens e chuva, com máxima de 35 e mínima de 24, continuando com chuva. Na sexta-feira, dia 3 de julho, sol, nuvens e também chuva, com 34 de máxima e 23 de mínima, continuando com chuva. E para o sábado, temos um dia de sol e nuvens, com a máxima de 32. E assim as previsões para essa semana. Amigo ouvinte, aceito de nós todos um abraço e que você esteja muito bem. Para o nosso Yaya, Tashba Alaher, Shokran Sadiqi.
1: Olá, amigo ouvinte. Muito obrigado por ouvir Aguarela Portuguesa de Jorge Machado e Marilu. Boa noite. Deus abençoe. E até para a semana, se Deus quiser.

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1: 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O regente de hoje será McLuhan, com Daniel Hyde como regente convidado, com Richard Elliot ao órgão e as palavras de inspiração por Derek Porter.

Damos boas-vindas ao programa de hoje o regente convidado Daniel Hyde, diretor de música do King's College em Cambridge, Inglaterra.

Há pouco tempo, tomei um táxi e tive uma agradável conversa com o motorista. Ele disse que muitas vezes ouve a Bíblia por bastante tempo enquanto dirige. Por causa disso, ele começou a ter um desejo mais profundo de saber mais sobre Deus. E passou a ter momentos de reflexão em sua rotina. Em suas reflexões, ele começou a desenvolver um conceito que achou ser verdadeiro. Então, ele compartilhou algo profundo comigo, dizendo: "Somos o acúmulo das nossas decisões." Fiquei maravilhado, porque eu também andava ponderando sobre isso havia vários meses. Conversamos sobre o fato de que as decisões que fazemos hoje determinam quem nos tornaremos amanhã. Dia após dia, decisão após decisão, nós nos tornamos quem seremos no final da vida. As decisões e suas consequências, boas ou más, sempre se acumulam com o tempo. Então, o que fazer quando já tivemos tomado decisões ruins que nos levaram a um caminho do qual tememos não ser capazes de voltar? Ao contrário do que se diz por aí, nunca é tarde demais para mudar. Hoje mesmo, é o dia de decidir. E nunca é tarde demais para tomarmos uma boa decisão na vida. Conheço um homem que passou boa parte da vida acreditando que nunca mudaria. Certa vez, ele me disse: "Tarde demais, sou assim mesmo." Ao dizer isso, olhou para o chão e os ombros caíram em sinal de derrota. Depois conversamos sobre por que sua crença era falsa. Lemos sobre a verdade de que há dons divinos que nos ajudam a tomar decisões melhores e que, se colocarmos em prática, mais uma vez, transformam nossa natureza. Agora, depois de 2 décadas e milhares de decisões, ele é um homem diferente. O espírito ficou mais manso, a expressão mais bondosa, e ele é mais gentil. Em vez de andar com ombros caídos, ele anda ereto, com serena confiança, forte e decidido. Sim, as decisões que tomamos hoje realmente são importantes e se acumulam. Nunca é tarde para tomarmos uma boa decisão. Na verdade, nosso futuro depende delas.

Juntem-se a nós para o próximo Música e Palavras de Inspiração. Até lá, que a paz os acompanhe, hoje e sempre.

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1: Imigrante, vem devagar, por favor. Temos muito tempo para lá chegar. E depois, lá diz o velho ditado, mais vale um minuto na vida